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0: Gabi Nogueira, pé na areia aqui na Rádio Globo.
1: Beirado mar.
0: Ó, eu vou te falar que uma caipirinha agora não ia cair mal não, hein? Uma caipirinha agora? Que delicinha, papai. Você que tá aí, aproveita e toma por mim, combinado? 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

0: minutos. E claro, essa só podia ser mais uma da Rádio que Vibra com você. A gente continua aqui 2 horas diretaço de música, sem intervalo comercial aqui na Rádio Globo. Anota aí 3 músicas ou 3 artistas na sequência que tá valendo aquele cartãozinho com 10 mil reais. Vem chegando o Xande, chega mais, chega mais. Ainda bem.
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0: Combinado. Então faça.
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1: 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Eu sei que errei, fui mulher. 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A verdade é essa aqui, ó.

Cruzeira, hein? Isa aqui na Rádio Globo, dona de mim. Fechando sem parar. Foram 2 horas diretaço de música sem intervalo comercial por aqui. A gente curtiu também Gustavo Mioto, rolou Grupo Menos é Mais, Belo, Vitinho Imperador, De Propósito, Xande de Pilares e muitos outros sons super legais aqui na Rádio Globo. Pra você que participou com a gente, anotou 3 músicas ou 3 artistas, agora é facinho, parte mais fácil. Vai lá, fácil, mas muito importante, tá? Não deixa de fazer esse processo, senão não vai ganhar, não vai participar com a gente, né? Vai lá no radioglobo.com.br e manda pra gente a tua sequência. Vale pelo app também, hein? Vale sim, pelo app ou pelo site da Rádio Globo. E tá valendo, sabe o quê? 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Daqui a pouco tem 45 minutos de música sem intervalo. Fica aí que a gente já volta.

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10: Vamos que vamos, hein? Tá começando 45 minutos de música sem intervalo comercial aqui na Rádio Globo. Muito prazer, eu sou a Camila Gomes. Bora junto, hein? Bora junto. Vamos ficar junto aqui na Rádio Globo até a 1h. Tô no comando por aqui e você, ó, vem comigo. Bora, bora.

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0: Beijo pra todo mundo. Beijo pro Ian também. A gente curtiu aqui Arlindinho, rolou Thiaguinho, rolou Marvila, Doce Encontro, todo mundo que é chegadíssimo aqui da rádio que vibra com você. Um beijo, tropa. E ó, fechamos 45 minutos de música sem intervalo comercial por aqui. Agora tá na hora de você correr lá no radioglobo.com.br e mandar pra gente a tua sequência. No final do mês, você já sabe, pode faturar um cartão com 10 mil reais. Fica aí, daqui a pouco a gente volta. Rádio Globo, 10h48.
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1: Rádio Globo 98.1, a rádio que vibra com você. Tá no ar mais uma edição do Na Pista, com a produção e mixagens dele, meu amigo DJ Marcelo Lírio. Na Loki, o seu amigo Planet. Pode girar que o Planetão tá no ar junto com ele, hein? Marcelo Lírio. Já aproveita e já marca o cara, arroba DJ Marcelo Lírio com Y. Acessa lá, dá aquela fuxicada no Instagram dele. Aproveita também, já dá aquela fuxicada também no arroba rádio.globo e marca aqui o Planetão, né? Arroba Planeta Locutor, vamos trocar uma ideia. Quero você participando, interagindo. Já aproveita e diz pra gente o que você tá fazendo nessa night aí. O que você tá preparando pra sua pré-night? Qual é a boa pra este sabadão? Qual é a boa pro seu fim de semana? É ouvir música boa? É estar conectado com a RadioGlobo.com.br? Tá ouvindo a gente pelo aplicativo em outros estados? Tá viajando? Tá chegando agora no Rio de Janeiro? Sejam muito bem-vindos. Pode girar que o Na Pista tá no ar. Simbora, porque a partir de agora a gente coloca você pra dançar. E aproveita, já afasta aí o sofás, cadeiras e vamos nessa. Aqui é pouco papo e só notar, hein?
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2: Rádio Globo 98.1, a rádio que vibra com você, DJ Marcelo Niro. Que é isso, amigo? Que som é esse? Nightcrawlers Planet, é o Push the Feeling On. Teve também Calvin Harris com Dua Lipa, One Kiss, Ariana Grande com Yes And, ainda Tyler com Honor, Mooney, quanto tempo eu escutava esse som, DJ? I Don't Know Why, Elton John com Britney Spears, Hold Me Closer, Terry Swims com Lose Control, e ó, Alex Warren, musicão aqui na programação da Rádio Globo, Ordinary. Bom, quero lembrar você o seguinte, já marca aí DJ Marcelo Lírio, troca uma ideia com ele, já manda aquele salve, porque eu vou pro break, daqui a pouquinho também eu passo lá no arroba Planeta Locutor, vamos trocar uma ideia. Como é que está sendo o seu sabadão aí? Tá em casa, no trabalho, tá se preparando pra sua pré-night, não importa onde você esteja. Bom, o que vale é você estar em sintonia com a gente aqui em 98.1, seja no site, seja no aplicativo, seja também pela sua TV, aquela sua assinatura que você já tem há muito tempo aí. Enfim, faz teu nome aí, manda aquele salve. Vamos pro intervalo, daqui a pouquinho a gente volta. Aguenta aí!
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1: Muito bem, senhoras e senhores, estamos de volta com Na Pista, Rádio Globo, com ele, DJ Marcelo Lírio. Já aproveitando aqui, DJ, quero mandar um abraço especial pro meu amigo Licurgo, tá lá na Rua Nova, em São João de Meriti, tá ouvindo o Planetão, tá ouvindo a Rádio Globo no geral, né? Diga-se de passagem. Valeu, Licurgo, um abraço pra você, salve aqui pro Clebinho, sua esposa Socorro, os seus filhos também, né? O grande Samuelzinho e a Sussu do Centenário, lá em Duque de Caxias. Marquinhos da Ótica também tá aí em sintonia com a gente. Valeu, Marquinhos! Um abraço pra você aí, tá, meu parceiro? Continue sempre conectado com a gente no radioglobo.com.br, seja no aplicativo ou então pelo nosso Daio nos 98.1. É o nosso Daio, é o Daio mais famoso do mundo. Alô, DJ Jean! DJ Jean, um abraço pra você, tá, meu parceiro? Simbora, porque por aqui é pouco papo e só no talho, hein?
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1: 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Rádio Globo 98.1, rádio que vibra com você na pista, com o DJ Marcelo Lírio. Sempre aos sábados, né? A partir das 11 da noite, a gente dá um playzinho aqui na programação, preparando você pra pré-night. A sua pré-night começa mais cedo, na rádio que vibra com você, e fechando muito bem com o som de Magic, Roots, ainda Lola Young com Messi, Sony Fodera com Jazz, Rainha featuring D.O.D. com Some Days, Gaultier com Kimbra Fisher, Chris Lake, Santé Sanson com Somebody, David Guetta com Usher, Without You ou E Without You. Aí leia como você quiser, né? Seja o inglês britânico ou americano, não importa. O que vale é a sua participação. Taylor Swift com The Fade of Lear, ainda Loki com Bieber Rexha com Deep Your Love, Cassino, cara, muito bom esse som, Can't Get Over. Rapaz, fechando muito bem mais uma edição aqui do Na Pista, né? Marcelo Lírio, obrigado pela moral, por esta grande oportunidade. Sempre é bom, né? Poder fazer parte do Na Pista aqui, e eu fico assim, cara, no azeite, né? Fico bonito apresentando esse programa com o DJ Marcelo Lírio, que é um prazer, né? Sempre estar aqui apresentando o Na Pista. Tá certo, gente? Obrigado pela moral. A gente se fala, de repente, a qualquer momento, aqui no Na Pista, Rádio Globo, a rádio que vibra com você. DJ, um abraço. Sem fechou!
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1: Essa aqui tem que estar preparado pra sofrer, hein? Quem sabe solta a voz, canta pra gente assim, ó.

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2: Alô, encontrinho!
3: Vitor Lima, Cotrinho,
2: de propósito!
3: Obrigado pela presença de vocês e pela voz de vocês aqui nesse momento.

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0: Aqueles demais aí de gasto.
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8: Opa, vamos nessa. Bom dia, 7 em ponto no Rio de Janeiro. Por aqui segue o Planet. A partir de agora, mais uma edição dos 45 minutos. Valendo aquele cartão do valor de 10 mil reais que pode ser seu. Anota lá. Manda pra gente no site ou no aplicativo.

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0: com você. Valendo aquele rabichozinho, né? Muito bom, Thaís Macedo com Ferrugem, Vivia Só, teve coração partido com Menos é Mais, hein? Passou por aqui também Marília Mendonça, Dilcinho, Pichotão e você participando lá, anotando três sons. 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Vambora, dar boas risadas com direito à música ao vivo e consumação, hein? Que tal? Vamos, você é o meu convidado ou minha convidada, hein? 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Rádio Globo, faltam 12 para as 8 no Rio.
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Que é isso? Dorme nova. Mumuzinho, marca no presente, fechou três sonzinhos lá, cara. Manda pra gente três musiquinhas. Anota aí, ó. Mumuzinho, teve Ferg com Big Girls Don't Cry. Ainda você não vai sofrer. É, Marvel com a Envia Tudo, hein? Marcando presença e fechou bonito. Aproveita e já manda pra gente. É, lá no site ou no aplicativo, estamos liberando um cartão no valor de 10 mil reais. Planet, como é que funciona essa parada do cartão de 10 mil? Eu vou explicar pra você. Simbora, porque, ó, promoção aqui não falta, né? Seja no cartão, seja aquele momento de a gente poder presentear você com as Mondial. 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Agora, deixa eu explicar pra você o seguinte. 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Rádio Globo agora 8:02. Daqui a pouco.

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2: Vamos nessa, bom dia, meu Brasil, bom dia, meu Rio de Janeiro, bom dia pra você que tá em casa, no trabalho, simbora, meu povo! A partir de agora, mais uma edição da sequência premiada, já dei o bizu,

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Agora, eu quero pedir um favor pra vocês. Muito importante. 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

0: mês de junho, paizão. Vamos liberar este cartão no valor de 10K. É mês de junho terminando e ó, você faturando esse cartão bonito. Com a Rádio Globo é assim, né, amigo? 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Agora no Rio faltam 12 pras 9.
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sempre com meu amigo, grande Marcelo Lírio, né, Dona Pista, com o meu brother DJ Brinquinho, aliás, os meus brothers, né, DJ Brinquinho, Marcelo Lírio, e meu amigo também que tá sempre lá no Viaduto de Madureira. Alô, DJ Michel, tamo junto, hein? Nos braços da Batucada, passou por aqui com o Arlindinho. Rolou três sons aí? Manda pra gente no site ou no aplicativo. 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
2: Yeah. É, nunca veio assim, não.

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essa é a Rádio Globo, a rádio que vibra com você. Tiê, marcando presença, o pai tá on, hein? O planeta tá on. E você tá on? Tá conectado no radioglobo.com.br.

0: aquele cartão com 10K. Ó, final do mês tá logo ali. Final do mês de junho. 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Agora 11 para as 10.
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estamos liberando aquele cartão no valor de 10 mil reais que pode ser seu. Faz teu nome, capricha. E ó, lembrando, você pode participar também rolando três musiquinhas. Não teve a interrupção do locutor, conforme eu falei, aí você manda pra gente, tá bom? Deixa com a gente. Isso, no dia, mais precisamente no final do mês, a gente vai passar a data direitinho pra você aí, só destacando que

caros amigos, os taxistas no geral, sempre ouvindo a programação da Rádio Globo, os carreteiros, caminhoneiros do Volante Maior, obrigado pela moral, hein? Também aqui os camelôs, boas vendas pra vocês aí, hein, turminha? Já deu tudo certo, a galera da limpeza também. Alô, meus amigos garis, sempre com o foninho discretamente ouvindo a programação da Rádio Globo, aos enfermeiros, enfermeiras, médicos de plantão, e eu quero mandar um abraço especial pro Netinho Reis. Um abraço aí pra essa turma aí de Caxias, tá sempre ouvindo a programação da Rádio Globo, o Rose também, o Guti. Valeu, turminha, obrigado pela moral, hein? Sempre abraçando a programação da Rádio Globo. 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Já já tem o Top Hits Brasil. Rádio Globo agora no Rio, 10 e 2.

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0: edição do Top Hits Brasil, as músicas mais pedidas pra você e por você, que liga, se liga todo dia, o dia todo, aqui ó.
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0: 98.1, rádio que vibra com você. Rapaz, as músicas mais pedidas, claro, lá no nosso site, no radioglobo.com.br. Muito bom conferir aí o sonsaço de Fabinho e Bela, hein? É, você não me merece, rapaz. Ficou em, aliás, a 16ª posição, hein? 17º lugar ficou com Felipe Amorim, aliás, junto com o Hitmaker, né, cara? Muito bom. Anitta, né? Corrigindo pra você aqui na programação da Rádio Globo. E tivemos muito mais aqui dentro do Top Hits Brasil, que continua. E aí, votou na sua? Votou? Então cruza os dedinhos, porque até meio-dia a gente dá aquele playzinho aqui na programação. Já aproveita e marca aquela pessoa especial lá no @radio.globo e fala assim, ó, eu fiz o meu pedido musical lá no @radio.globo, que é o nosso Insta. Vambora, hein?
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0: Essa é a Rádio Globo, a rádio que vibra com você. Tá aí o primeiríssimo lugar, medalha de ouro, hein? Vitinho com Suel, Mega Sena. Olha o finalzinho, adoro, gente. Vambora.
1: E jogou o bilhete fora.
2: As corujas, um aplauso pro Suel. Vitinho!
0: É muito bom. Primeiríssimo lugar de hoje, tá aí então dentro do Top Hits Brasil. Bom, medalha de, medalha, né? Diga-se de passagem.

de ouro aí pra esses dois feras que eu amo de paixão. Vitinho Imperador passou por aqui também, rapaz, com esse som. Eu me apaixonei de vez pela Rádio Globo, me apaixonei por você que tá sempre conectado com a gente, abraçando a programação aqui dos 98.fm pelo site, pelo aplicativo. Bom, segunda posição, né? Aí ficou com medalha de prata, Xande de Pilares, Grande de Pila. É, terceira posição de hoje, né? Ainda bem. Domingo que vem tem mais, hein? É o Top Hits Brasil. Aproveita aí, já faz teu nome, você que não pediu aquele som lá no @radio.globo, fica à vontade, tá ok? Essa é a edição do Top Hits Brasil, fechou a tampa, mas antes eu quero te dar um recado, hein? 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E a Beca vai estar lá, junto com a turma correndo. Eita, gente, muito bom correr. Vambora, gente, por aqui a música não para, hein? 98.1. Vem chegando.

que vibra com você, tá aí o Belão. Transas, fechando muito bem a tampa aqui, rapaz, com o Planetão. Quero te dar um recado muito importante. Antes do Mola assumir aqui, deixa eu te dar um bizu importante.

0: circuito corrida, hein, gente? Ah, meu pai, vou explicar pra vocês. 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Valeu, Mola!
1: Valeu, irmão.
0: Já já tem o Rebobina na Rádio Globo, hein? 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
1: Vamos nessa, muito boa tarde, um minutinho para meio-dia, por aqui o Mola. Chegou aquele momento da gente voltar no tempo. Bora voltar? Vem com a gente. Já aproveita aí e anota 3 musiquinhas, 3 cantores para participar da sequência premiada, valendo cartão de 10 mil reais no final do mês, tá?
2: 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Bora. Bobina. Rádio Globo, volta a fita.

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0: essa boa pra você, tá? 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Essa é mais uma da rádio que vibra com você e daqui a pouquinho tem mais Rebobina.
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fechando o Rebobina de hoje com o saudoso MC Marcinho, Tudo é Festa. Rapaz, como eu tô aqui com essa música, não era DJ, hein? Nossa, parece que foi ontem. Thiaguinho Desencana, LMFAO para Rock and Dembo, voltando pra 2012, Soweto

Música diretaço. Não sai daqui não, mas antes... 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Essa só podia ser mais uma da rádio que vibra com você. Daqui a pouquinho tem mais. O Rebobina acabou, hein?

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1: Não tem jeito, meu compadre. Vambora. Ela vacilou comigo, nós estamos aí, né? Tudo certo.

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Agora, eu quero pedir um favor pra vocês. Muito importante. Pra cantar bem alto comigo a música que mudou demais a minha vida.

0: desapaixonei de vez. Também rolou Davi Quaresma, Bruno Mars, Arlindinho, Dilcinho. Só música boa aqui na Rádio Globo, né? A gente vai pro break rapidão, daqui a pouquinho tem mais música. 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Rádio Globo, 10 minutinhos para as 2.
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isso aí, fechando a hora em altíssimo estilo. Tá aí, fechadão com amor, Mumuzinho. A gente vai pro break rapidão, daqui a pouquinho tem Batuque na Globo. Não sai daqui não, tá? Mas se liga nessa, cara, bora dar boas risadas com direito à música ao vivo e consumação. Pois é, toda terça-feira é dia de stand-up no quintal do Zico. 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Então tá chegando aí o Batuque da Globo, não sai daqui não. 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
8: E vamos nessa, chegando o Batuque da Globo, né? Naquele piquezão maneiro, nesse dominguinho frio com sol, né? Vamos lá, vamos matar a saudade, ouvir muito samba gostoso hoje agora, tá beleza? Vamos nessa, Rádio Globo 98.1 FM, já aproveita, segue lá, @radio.globo, dá aquela moral, segue lá também, @mola, tá ligado? Bora começar então? Martinália, Cabide, clássica, né? Eu sei que você gosta dessa.
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0: batuque da Globo tá aí, sonsaço, né? Tendo saudade aí do Portela na Avenida, vou festejar. Diogo Nogueira, também rolou Arlindo Cruz, Caetano Veloso, Trilha do Amor. Bete Carvalho, Almir Guineto, Corda no Pescoço. Muito bom, esse é o batuque da Globo, a gente volta já já com mais. Mas antes eu quero falar uma boa pra você, tá? 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Rádio Globo 2:34. 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

0: aqui com a gente, agarradinho, vai.
1: Duvido.
0: Daquele jeito.
1: Duvido.
2: Você um dia desse com certeza vai me enlouquecer.
0: Aí, Belo. Tô precisando conversar com o pai.
1: É mesmo?
0: Opa. Tô sofrendo, meu parceiro.
1: Tô sofrendo de verdade.
0: Eu tenho que reconquistar ela assim, ó. Agora estou sofrendo. Cestou!

fechando o Batuque da Globo. Que maravilha demais. Sandy Pilares, Vento. Lembrando que o Batuque da Globo rola todo domingo, tá? De 2 às 3 da tarde, fazendo essa companhia pra você. Esse pós-almoço ou na hora do almoço, dependendo do domingão, atrasa um pouquinho, né? 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Daqui a pouquinho tem 45 minutos de música diretaço. 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

0: 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Rádio Globo agora, 11 minutinhos para as 4.
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0: eu acho que você tem que mandar aquela mensagem. Mas manda o que está no seu coração.
1: Porque se fosse eu falaria mais ou menos assim.
2: Ei, boa noite. Antes de te bloquear, eu só vim te dizer que a partir de hoje pode tocar o terror, fazer o que quiser fazer. A boca é sua, curte sua farra. Sinto mais nada.
0: Não, apaga.

pouquinho tem um Sem Parar, que são 2 horas de música diretaço, do jeitão que a gente gosta, tá? Mas se liga nessa aqui, cara. Exatamente, você que tá curtindo a Rádio Globo, tem muita promoção rolando, muita coisa legal, mas pra você que gosta de filme, se liga nessa, cara. 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Rádio Globo agora 4:01.

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0: 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E vamos nessa, muito boa tarde, 4 e 4. Tá chegando aí o Sem Parar, por aqui o Mola. Vou fazer essa companhia pra você nesse domingão maravilhoso na Rádio Globo, tá? Já chega lá, já segue, arroba rádio.globo. Segue também nas redes sociais, arroba Mola Tá Ligado. E já aproveita e anota a sequência com 3 músicas. Quem sabe aí se fatura um cartão com mais de 10 mil reais no final do...

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0: sempre, que honra.
1: De propósito.
0: Obrigado pela presença de vocês e pela voz de vocês aqui nesse momento.

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